Olá, que Deus, de maneira grande e abundante, bendiga a todos vocês. Aquele poder, aquele Espírito, aquela presença de Deus, bendiga a todos vocês. Nós outros vamos começar este programa escutando esta canção e também no que sucederá este domingo, não? Que será o domingo de la cura, domingo del que tem sede. Você tem sede de saúde, você tem sede de uma família feliz, de uma vida bendecida. Participe conosco em la universal mais cerca de sua casa. Vamos a esta chamada e já volveremos.

0: 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Consagra as águas que estão em el altar, que cada persona, meu Padre, que esteja este domingo, tenha a sede saciada, que seja um domingo de vitória, um domingo de bendições, um domingo de transformação. Eu oro pela senhora Magdalena, Adiala, Andi, que ha chamado para pedir oração. Que o Espírito Santo os bendiga, que o Senhor os guarde, os livre e os proteja de todo o mal. Em tu santas manos, eu entrego esta oração. Repreenda os principados, potestade, dominadores, dá ordem a tus ángeles. Consagre e bendiga esta água e dá força a esta persona para estar conosco. E os te que crê, diga amém. Graças a Deus, amiga e amigo, eu lhes derro com esta chamada. Lhes esperamos ter que sempre escutar esta programação. Não desaproveite esta oportunidade. Que Deus lhe bendiga muito.
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você que está vivendo momentos de dificuldades, de escassez, deudas que você não logra pagar, sabe, queda-te conosco outros e nesses próximos minutos, pois você escutará um mensagem de fé que vendrá de encontro às suas necessidades e testemunhos, histórias de êxito, pessoas que chegaram, sabe, humilhadas, pessoas que foram muito avergonçadas, que viveram muitas situações difíceis, pero por meio da fé lograram vencer. Creia que por pior que seja sua situação, por maior que seja seu problema, Deus é maior que todo. Vamos a uma canção muito bonita e um ratito já estaremos aqui falando mais sobre essa fé.

0: Você pôde acompanhar que todos aqueles que fizeram um pacto na aliança com Deus, você vê que eles venceram, eles prosperaram. Não estou chamando você para uma religião, não estou chamando você para cambiar de igreja, eu estou chamando a você que nos ouve neste momento para aliar-se com Deus que é grande e poderoso. E este lunes, a hora, você terá a oportunidade disso. Vamos estar regalando acá gratuitamente um anilho. Você não vai pagar nada. Vamos estar regalando este anilho para que você haja uma aliança com Deus e pueda vencer os maiores desafios de sua vida. Aunque os problemas sejam grandes, creia, meu amigo, minha amiga, Deus é maior que todo. Estamos ubicados acá na 2ª Avenida Sur, número 530, a uma quadra abaixo da nova Biblioteca Nacional. Participe conosco este lunes desde temprano, 7 da manhã, 10 da manhã, 12 do meio-dia, 3 ou 6 da tarde. Em um desses 5 horários, você pode vir e receber gratuitamente sua aliança, ser seu pacto com Deus e cambiar a história de sua vida. Ha sido um gusto haver estado aqui com vocês. Que Deus me los bendiga a todos e tenha uma feliz noite.
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4: Hola, ¿qué tal? Muy buenas noches. Que Dios bendiga a toda nuestra querida audiencia. Que Dios bendiga usted que me escucha desde el oriente, del occidente, acá de la zona central, la zona metropolitana. Que la bendición de Dios llegue a usted y a toda su familia. Queremos a través de esta programación llevar a usted momentos de fe. Não importam os problemas, as circunstâncias, quando vivimos por la fé, vencemos, superamos. La fé é a certeza de lo que se espera, la convicção de lo que não se vê. Hebreus 11, versículo 1. Por isto, tenha la certeza que la salud va a llegar. La puerta que está cerrada se abrirá, la buena noticia llegará y tenga la certeza que lo mejor está por venir. Si usted precisa de apoyo, de ayuda, usted puede marcarnos ahora por estos números 7808-8339. Se lo repito, 7808-8339. Ou você pode marcar-nos acá diretamente a nosso santuário em Santa Tecla, 7243-0072. Com gusto, estaremos blindando-lhe a atenção que você tanto necessita. Corra a voz, avise a los amigos e familiares que têm pensado seu programa Hablando de Vida.

Muito bem, mis estimados, me quedo por acá com minha participação, pero acuda à Igreja Universal mais cercana a usted e tenha por certo que uma vida muito melhor Deus tiene para usted. Que Deus me los bendiga.

Olá a todos, que Deus me los bendiga. Estamos aqui de novo para, amigo, amiga, avisar-lhe algo para você. Você que está aí desanimado, você que está abatido, desesperado. De repente, você se encontra hasta com pensamentos de morte. Estamos aqui para avisar-te que não és o fim. Sua história não é chegada a um fim, não. Pelo contrário, todo isso pode cambiar e cambiar para o bem. Cambiar para o bem. Solo depende de você. Não depende de nada mais. Não pense que sua vida depende de outras pessoas, de seus amigos, de sua família. Não. Sua vida depende de amigos.

falo. E agora comece a seguir bem, a estar cerca de Deus. E seguramente sua história, sua vida será outra, totalmente diferente. Vamos a uma canção? Uma canção bonita, porque canção bonita toca e toca aqui.